0: abro sempre o caminho da verdade.
1: Somente Tu és o Deus do impossível, Senhor. E não há outro além de Ti. O meu Deus é o Deus do impossível. Aquele que me sustenta, que me levanta. Oh, Senhor, venha em meu favor.

glória do Senhor nasce sobre Salvador. Levanta, resplandece, porque a glória do Senhor nasce no solo baiano. Levanta, resplandece, porque a glória do Senhor nasce sobre o nosso Brasil. Nasce sobre o nosso Brasil. Se você crê nisso, dê um brado de glória ao Senhor nessa noite.

Situações nessa vida me fazem sentir que não sou forte a ponto de até resistir.

É tempo que Deus tem despertado e tem levantado homens e mulheres, jovens, crianças, para serem usados. Usados pelo Senhor Jesus nesse tempo, nessa geração.

0: Quantos apaixonados nós temos aqui? Levanta suas mãos para os céus e diga assim comigo: Senhor,
1: Senhor,
0: eu estou
1: apaixonado
0: por ti.

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1: Oh, aleluia. Tu és o Deus que jamais falhou. Tu és o Deus que não pode mentir. Tu cumpriste as tuas promessas na vida de Abraão, de Isaac, de Jacó. E eu sei que o Senhor cumprirá também as tuas promessas na minha vida. Eu sei que os teus olhos estão em mim, Senhor.

Podem passar os dias, podem passar os anos. Confia, meu amado, Ele trabalha para aqueles que nele esperam. Todas as palavras que Deus disse se cumpriram, e assim será na tua vida, meu querido. Mas quem sabe você não está vendo. Na verdade, você não precisa ver. O que você precisa é crer, porque Ele fará. Toda promessa passa pelo teste do tempo. Ele está provando o teu coração. Ele está forjando o teu caráter, para que você

esse é o teu tempo, tempo do Senhor levantar uma nova geração, geração que está vencendo os seus limites.

quiser seguir a Jesus, tem que morrer. Negue-se a si mesmo. Tome a sua cruz. Tome a sua cruz e siga Jesus. Não existe evangelho sem a cruz. Não existe vida cristã sem a cruz.

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programa O Semeador, aqui pela Rádio Rumo ao Sertão, na cidade de Mossoró, o país de Mossoró, quando a luz da aurora já está brilhando, e como diz Provérbios 4:18, a luz da aurora vai brilhando, brilhando, brilhando, até brilho perfeito ao meio-dia. Programa O Semeador, para você que começa com o Desperta Brasil, para você despertar, para orar, evangelizar, vigiar, esperar, ler a Bíblia Sagrada, esperar a volta de Jesus. Maranata, Maranata, ora vem, Senhor Jesus. Programa O Semeador de hoje, começando a semana de trabalho, nós trazemos uma programação toda especial para você que começa. Além do Desperta Brasil, você vai ter as músicas regional, você vai ter aqui a Geo de Valinho, São Paulo, vai ter também o Eliseu Eduardo, cantador de Deus, lá de Palmas, Tocantins. Você vai ter também aqui as sanfoneiras, sanfoneira Yara. Ah, sanfoneira Yara, Mara, que vai cantar louvores de adoração a Deus aqui pela Rádio Rumo ao Sertão. E vamos ter também na nossa programação para você a mensagem da Palavra de Deus do Reverendo Arival Dias Gasmiro, pastor da Igreja Presbiteriana de Pinheiros, em São Paulo. E vamos ter também aqui pela Rádio Rumo ao Sertão as músicas gospel, pastor João Fernandes cantando e louvando o nome do Senhor Jesus. O Auri Albuquerque também louvando o nome do Senhor Jesus. Você vai ter aqui no nosso programa para você, aqui pela Rádio Rumo ao Sertão, você vai ter também a participação dos irmãos, trazendo o seu bom dia, né? Presbítero Peter Valquetene, no Rio de Janeiro, Presbítero Salles, aqui no Rio Grande do Norte, o Reverendo Emanuel Borges, da cidade de São José da Tapera, em Alagoas. Também você vai ter aqui no nosso programa a devocional do pastor Marcos Nais, diretamente de Goiânia, no estado de Goiás. Você vai ter também a meditação aqui com o Reverendo Samuel Pinheiros, aí de Pernambuco, e o pastor Elmar Pereira, aqui da cidade de Mossoró, da Igreja Assembleia de Deus. E vamos ter também no nosso programa de hoje para você, aqui pela Rádio Rumo ao Sertão, né? Você vai ter as notícias do jornal Avanço Missionário, com todas as notícias para você ficar por dentro de tudo, tudo, tudo, tudo que acontece no mundo gospel. E ainda você vai ter aqui no final do programa, vamos formar a rede de oração, intercessão internacional, a oração da fé. E você vai orar conosco por três motivos: o pedido de tantas pessoas que pedem nossos pedidos, e também orar pelo Brasil, orar pela nossa pátria amada Brasil, e também orar pelo mundo, pelas nações. É a rede de oração, a formação da rede de oração, intercessão internacional. Mas vamos começar a nossa programação com música. Chegando aí, Luiz de Carvalho, cantando Desperta Brasil. E eu quero oferecer aí a quem está conosco, quem chega cedinho no nosso programa aqui pela Rádio Rumo ao Sertão. Aí, o Reverendo Valdir Benedito, em Recife, Pernambuco, né? Meu querido Adiel de Araújo Fontes, aí em José da Penha, né? Aí, um abraço aí para seu pai, sua mãe, aí lá na fazenda, lá no Sítio Flechas, né? Que Deus abençoe vocês aí em José da Penha. Também mando para João Batista, lá do Sítio Corvo 2, aí em Apodi, Rio Grande do Norte. Mandamos também para os grupos de João, também o grupo de Alexandre, e também conosco o grupo de Arli, de Marli, né? Também está conosco aí na nossa programação para você. Manda aí para o Davidson Basílio Castro, é o homem do maior grupo de WhatsApp do Brasil, o discipulador.
E também a Dorina Neres aí no nosso programa de hoje aqui para você, né? Também mando para o José Fran Lopes aí, Quixadá, no Ceará, né? Também mando para o Austro Luiz aqui na cidade de Mossoró. É isso aí, também mando para o Denílio Dene, nosso missionário aí, em Felipe Guerra, no Rio Grande do Norte, na escuta do programa. Também mando para Walter Lins Freire Prado aí conosco na nossa programação para você nesta manhã, aqui pela Rádio Rumo ao Sertão, e a todos que estão ligados conosco aí, olha, Adriana Graciano também, Adriano Graciano, né? Também conosco aqui no nosso programa para você nesta manhã pela Rádio Rumo ao Sertão, na cidade de Mossoró, o país de Mossoró. E vamos começando a nossa programação aqui musical aí, começando com o Desperta Brasil, para você despertar para orar, evangelizar, vigiar, né? Isso aí, também mando para a Ritza Smith aí, em Governador de Celso. Então vamos lá, com música Desperta Brasil, para você despertar, para orar, evangelizar, vigiar, estudar a Bíblia, trabalhar e esperar a volta de Jesus. Maranata, Maranata, ora vem, Senhor Jesus!

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Programa O Semeador para você. Vamos para a hora certa. Em Mossoró são 6 horas e 25 minutos. Vamos repetir a hora. 6 horas e 25 minutos na cidade de Mossoró, o país de Mossoró. 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Programa O Semeador para você. E vamos aí com a nossa programação aqui para você, chegando agora para você as músicas regional. Vamos ouvir aí louvores de adoração a Deus para o seu enlevo espiritual. Você vai ouvir aqui, né, o Ageu lá de Valinhos, né? Eu estará louvando o nome do Senhor Jesus aqui. E ainda, música regional, você vai ter também o Eliseu Eduardo, lá de Palmas, Tocantins, o cantador de Deus. E, né, Yara Almara, a sanfoneira do Brasil. É uma sanfoneira muito boa, que canta, que toca, uma bênção. Você vai ouvir dois louvores com ela aqui no programa O Semeador, né? Eu quero oferecer aí, quem chega agora, o reverendo José Wilson, aí da cidade de Caraúba, também a Rizia Smith, aí, governador de Ser Rosado, também conosco aqui na nossa programação, reverendo Valdir Benevides, né? Conosco desde cedo aí. Olha, o Ricardo Guedes está lá, está lá na Amazonas, né? Dessa hora deve estar de madrugada, né? Pois é. É isso aí. E vamos aí com músicas para você, a música regional, né? Para o grupo Edres, que chega agora também, o grupo Alexandre, também desde sempre conosco aí. Olha, também o grupo Marli, né, logo cedinho aí, passando para todo mundo aí, o programa O Semeador, né? Antônio Joyce e Joinha chegando agora. É aí de Açu, valeu, Joinha, também conosco na nossa programação. Meu querido Zacarias Batista de carteirinha, todos os dias aqui no nosso programa, né? Para você, é isso aí, também conosco. Rubenízia Pereira, a prima da minha esposa, aí em Jucurutu, no Seridó do Rio Grande do Norte, né? Também conosco, meu querido Wesley Lopes Torres, lá da cidade de Tangará da Serra, em Mato Grosso, onde eu estive lá. Olha, maravilha, né? Deus abençoe aí o presbítero. Olha, Alberto Azevedo, meu querido mecânico aqui da cidade de Mossoró, ele é da Igreja de Cristo e é um meu amigo aí, irmão e amigo, olha, aqui em Mossoró, conosco, Alberto Belém, em São Paulo, homem da publicadora, né, lá, pois é, editora, né, isso aí, também conosco na nossa programação aqui nesta manhã. E vamos aí com músicas para você aí, olha, vamos ouvir aí músicas lindas regional, você vai gostar agora, né, você vai ouvir o Ageu de Valinhos em São Paulo, né, cantando a música, né, Prova de Fé. Depois, o Eliseu Eduardo cantando Meu Brasil é de Jesus, o cantador de Deus lá de Palmas, Tocantins, né? E vai ouvir aqui também, olha, músicas regional para você, né? Vai ouvir aqui louvores com Yara. Exatamente, com Yara. E ela vai cantar louvor de adoração a Deus. Yara Aymara, louvores de adoração a Deus, né? Ela vai cantar músicas lindas, né? Olha, veja uma das músicas que ela vai cantar aqui para todos nós, né? Uma alegria muito grande, né? Para você aqui pela Rádio Rumo ao Sertão, na cidade de Mossoró. Olha que música linda. Glorificai o Redentor. Música muito linda para você aqui pela Rádio Rumo ao Sertão, né? Isso aí, não se incomoda, não. Músicas aqui com a sanfoneira
Yara Aymara conosco. São quatro louvores para você. Vamos lá, começa aí o Ageu lá de Valinhos. Vamos ouvir Ageu aí cantando e louvando o nome do Senhor Jesus aqui pela rádio Rumo ao Sertão. Vamos lá.

programa Auxiliador, chegando a hora certa. Em nossa hora são 6 horas e 50 minutos. Vamos repetir a hora, 6 horas e 50 minutos na cidade de Mossoró, o país de Mossoró. E agora chegando a hora da mensagem de paz com o pastor Arival Dias Gasimiro, pastor da Igreja Presbiteriana de Pinheiros, em São Paulo. Vamos ouvir a mensagem de paz do pastor Arival Dias Gasimiro, que hoje tem como tema, né? Toma posse das promessas de Deus. Vamos lá com o pastor Arival Dias Gasimiro.

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1: E com vocês, o pastor Arival Dias Gasmiro. Tome posse das promessas de Deus. É a mensagem do pastor Arival Dias Gasmiro, pastor da Igreja Presbiteriana de Pinheiros, em São Paulo, que olha, neste dia 12, né, amanhã, começa o congresso aí em São Paulo, o treinamento Teleios de Discipulado. Vai ser uma benção. Vamos lá com o pastor Arival Dias Gasmiro, com a mensagem da palavra de Deus para o seu coração nesta manhã. Vamos ouvir o pastor.
2: Porque para Deus não haverá impossíveis em todas as suas promessas. De novo, porque para Deus não haverá impossíveis todas as suas promessas. Eu quero meditar com vocês nessa noite sobre orando as promessas de Deus. Orando as promessas de Deus. Deus fala conosco através dos mandamentos, através das ameaças e através das promessas. Ele dirige a nossa vida. Quando Ele estabelece mandamentos, Ele nos inibe de ações quando faz as ameaças, e Ele nos enche de esperança quando faz as suas promessas. O povo de Deus é o povo da aliança. E junto com a aliança vem um feixe de promessas. Alguém já disse que as promessas de Deus são a base da nossa esperança, o objeto da nossa fé e o princípio regulador das nossas orações. Sem as promessas de Deus, não temos oração. Por quê? Porque uma promessa, Deus revela boa vontade, propósito e uma intenção de fazer algo por nós. Em outras palavras, uma promessa é uma declaração da vontade de Deus, na qual Ele indica quais coisas boas, específicas, livremente nos concederá e quais os males Ele removerá da nossa vida. Deus tem um propósito, Deus faz uma promessa e nós agimos em cima dessas promessas de Deus através da oração. Significa nós nos apropriamos dessa promessa pela fé. Vários tipos de promessas nós temos na Bíblia: as promessas da lei, do evangelho, promessas gerais ou particulares, promessas principais ou acessórias, promessas diretas ou indiretas, absolutas ou condicionais, vida terrena ou vida eterna. As promessas de Deus são excelentes. Elas devem ser o objeto da nossa fé e a mãe de todas as nossas graças. Alguém disse sobre o uso correto das promessas de Deus. Abre aspas, ele diz: é um meio de adoçar todas as nossas aflições, confirmar a nossa fé, estimular a fazer o bem e viver satisfeito em toda e qualquer situação. Vou dar uns dados aqui estatísticos para os irmãos, só para a gente entender. A Bíblia ela tem 31.173 versículos, 23.214 no Antigo Testamento e 7.959 no Novo Testamento. A maioria desses versículos apresenta uma promessa de Deus. Um estudioso desse assunto, ele faz uma estatística para a gente. Ele diz que há na Bíblia 7.487 promessas de Deus ao homem. Duas promessas de Deus Pai para o Filho, 991 promessas de um homem para outro homem, 290 promessas de homens para Deus, 21 promessas feitas por anjos aos homens, uma de um homem para um anjo, duas por um espírito mau ao Senhor e 9 promessas falsas feitas pelo diabo. Então não acredita em promessa feita pelo diabo. Se nós pegarmos 7.487 promessas que Deus faz ao homem e dividirmos isso por 365 dias do ano, nós teríamos aproximadamente mais de 20 anos de promessas. Você se lembra que Caleb, preguei recentemente aqui, ele viveu 40 anos da sua vida esperando o cumprimento de uma promessa. O texto de hoje que nós lemos, uma promessa de Deus está se cumprindo a uma virgem que morava na cidade de Nazaré. E o anjo aparece, e é justamente a promessa da encarnação de Jesus. E essa promessa chega ao dia do seu cumprimento. E no versículo 37 que nós lemos aqui, o anjo pronuncia de forma solene, porque para Deus não haverá impossíveis em todas as suas promessas. Então as promessas são de Deus. Não há nenhum impossível para Deus ao cumprir uma promessa na nossa vida. E aí eu queria, à luz desse texto, apresentar 5 razões por que nós devemos nos apropriar das promessas de Deus e orar em cima dessas promessas. É muito interessante o pensamento que eu copiei aqui. Diz assim, abre aspas, o cristão que crê nas promessas de Deus pode apanhar a promessa na mão e pedir a Deus em oração: Senhor, cumpra a tua promessa. Diz amém aí.
3: Amém.
2: Vocês acreditam nisso ou não?
3: Amém.
2: Eu queria desafiar você nessa noite a compreender esse assunto e a sair daqui nesta noite com o compromisso de se apropriar na sua vida pessoal, familiar, das promessas de Deus e orar essas promessas. Um pensamento diz: ninguém poderá matar de fome um crente que se alimenta das promessas de Deus. Os grandes homens de Deus, homens de oração, foram homens que oraram baseado nas promessas de Deus. Essas promessas estão fundamentadas na aliança de Deus, no compromisso de Deus. Eu queria, em primeiro lugar, primeiro argumento para a gente orar as promessas de Deus: nós devemos nos apropriar e orar as promessas de Deus porque elas foram feitas por Deus. O Deus da Bíblia é o Deus de promessas. O seu caráter é a garantia de recebermos aquilo que Ele promete. Se Ele prometeu, Ele vai o quê? Cumprir. Se Ele disse, a coisa vai acontecer. Não é promessa de político, não é promessa de homens. Números 23:19 diz lá claramente. Eu queria que você lesse comigo Números capítulo 23, versículo 29. O que é que diz? Deus não é homem para que minta, nem filho de homem para que se arrependa. Porventura, tendo ele prometido, não o fará? Ou tendo falado, não o cumprirá? Preste atenção que existe um atributo de Deus que se chama o atributo da imutabilidade. E há um atributo chamado também de fidelidade. Esses atributos, eles nos garantem aquilo que Deus está prometendo em sua palavra. Quando Deus diz assim: pedi, pedi, dá-se, vos-á. Você crê nisso ou não? Quando Deus diz: entrega o teu caminho ao Senhor, confia nele e o mais ele fará. Quando a Bíblia diz: não andeis ansiosos por coisa alguma. Se nós formos elencar aqui as promessas de Deus, se é Deus que está falando, se é Deus que está prometendo, essas promessas são infalíveis, gente. Abra sua Bíblia lá em Josué 21, versículo 45. Josué 21, versículo 45. Vamos ler bem forte? Nenhuma promessa falhou de todas as boas palavras que o Senhor falar à casa de Israel. Tudo se cumpriu. As promessas feitas por Deus são infalíveis, elas não caem por terra. Veja Josué 23:14. O que é que ele diz? Josué 23:14. O que é que diz? Eis que já hoje sigo pelo caminho de todos da terra, e vós bem sabeis, de todo o vosso coração, de toda a vossa alma, que nenhuma só promessa caiu de todas as boas palavras que falou de vós o Senhor, vosso Deus. Todas vos sobrevieram, nenhuma delas o quê? Falhou. Se Jesus disse para mim, para você: eis que estou convosco todos os dias, até a consumação. Você crê nisso ou não? Ele está conosco. Ah, pastor, mas eu não estou sentindo, é problema seu. Ele não disse para você sentir, ele disse: eu estou convosco. Você pode até não perceber, você pode até não sentir, mas a promessa dele é infalível. E aí você pode orar o seguinte: Senhor, eu não estou sentindo não, mas se revela a mim, manifeste a tua presença na minha vida. Eu não estou sentindo a tua presença, eu não estou percebendo a tua presença, manifesta, Senhor. Aí você ora em cima dessa promessa. Está entendendo ou não? Deus é infalível, irmãos. Infalível no cumprimento daquilo que ele prometeu. Diz o profeta Jeremias que ele vela pelo cumprimento da sua palavra. Então, se é a promessa de Deus, vamos tomar posse, vamos nos apropriar dessa promessa. Segunda razão: nós devemos orar as promessas de Deus por causa da nossa união com Cristo. O fato de eu e você, nós estarmos em Cristo, Essa posição espiritual nos dá acesso a todas as promessas de Deus. Abra sua Bíblia em 2 Coríntios, capítulo 1, versículo 19. Eu queria que você entendesse isso aqui. Vamos ler juntos? 2 Coríntios 1, 19. Porque quantas são? 2 Coríntios 1, 19. Então está errado. Até 20. 2 Coríntios. Achou? Pronto. Só errei por um versículo, meus irmãos. Vamos lá? Porque quantas são as promessas de Deus, tantas tem nele o sim, porquanto também por ele é o amém, para a glória de Deus, por nosso intermédio. Então, por exemplo, eu e você, nós podemos pegar as promessas que estão lá no Antigo Testamento, promessas que Deus fez para pessoas, para o povo dele. Eu posso pegar, por exemplo, veja aí Filipenses capítulo 4. Filipenses capítulo 4, por favor. Filipenses capítulo 4, versículo 19. Vamos ler juntos? Vamos lá? E o meu Deus, segundo a sua riqueza em glória, há de suprir em Cristo Jesus cada um. Paulo está falando isso para a igreja lá de Filipos, mas é texto sagrado. Se eu estou em Cristo, essa promessa é minha, essa promessa é para mim também. Porque todas as promessas de Deus na Bíblia têm um sim, têm um amém em Jesus Cristo. Preste atenção, por causa da nossa união com Cristo, nós temos acesso a todos os benefícios que essas promessas de Deus oferecem. Não tenha medo de se apropriar. Não tenha medo. Veja a promessa que Deus faz para Israel, lá em Isaías, por favor. Isaías 54, versículo 17. Vamos ler juntos essa promessa? Vamos lá, bem forte. O que é que diz essa promessa? Toda arma forjada contra ti não prosperará. Toda língua que usar contra ti em juízo, tu a condenarás. Esta é a herança dos servos do Senhor, e o seu direito que de mim procede, diz o Senhor. Amém? Então eu posso orar, eu estou vivendo uma situação de injustiça, de perseguição, eu oro em cima dessa promessa. Vocês estão entendendo ou não? Paulo diz em Efésios capítulo 1, versículo 3: bendito seja Deus, Pai de nosso Senhor Jesus Cristo, o qual nos tem abençoado com toda sorte de bênção. O quê? Com toda sorte. O que é que significa com toda sorte? Com toda sorte. Está difícil de entender? Com toda sorte. Todo tipo de bênção espiritual, nós somos abençoados porque nós estamos em Cristo. Cristo é o lugar da bênção. Às vezes cada um, o lugar da bênção é na igreja, o lugar da bênção é o pastor fulano de tal que tem uma oração forte, nada disso. O lugar da bênção é em Cristo. Em Cristo nós somos nova criatura, nenhuma condenação há para aquele que está em Cristo Jesus, em Cristo, em Cristo. Terceira razão, terceiro motivo porque nós devemos orar: as promessas de Deus. Porque todas as promessas de Deus, elas predizem o que devemos esperar como resposta de oração. Quando você ora em cima de uma promessa, o que está prometido já está revelado ali. Certo? Então você não vai dizer assim: Senhor, me dá um marido de olhos azuis. Não vai ter. Mas a Bíblia diz que a esposa vem do Senhor. Então, preste atenção, nós temos promessas específicas na Bíblia. E quando eu oro em cima daquela promessa, a bênção já está prometida. Veja lá, por favor. 2 Samuel, capítulo 7, versículo 27. Davi queria construir um templo para Deus. E ele foi movido pelo Espírito Santo, por revelação, pelo profeta, para construir o templo. Mas Deus disse para ele: não é você que vai construir um templo para mim, Davi. Esse templo que você vai construir para mim é um templo que você não vai construir, é Salomão que vai construir. Mas eu, Deus, vou construir uma descendência real a partir de você. Agora veja o que diz lá, 2 Samuel 7, 27. Vamos ler juntos? Pois tu, ó Senhor dos exércitos, Deus de Israel, fizeste ao teu servo esta revelação, dizendo: edificar-te-ei casa. Por isso, o teu servo se animou para fazer o quê? O Senhor diz que vai edificar a casa. Ou seja, a partir de mim, dos meus descendentes, haverá uma casa real. Então, o que que ele diz? Eu me animei para fazer oração. Então, se você está meio assim, desanimado, você precisa orar as promessas de Deus. Porque o que Deus faz nas suas promessas são benefícios que Ele quer nos dar como resposta de oração. O que animou Davi a orar é a revelação de Deus daquilo que ele faria. Na promessa, Deus já declarou o que ele vai nos dar. Ou seja, é só esperar acontecer. Lembra do telefone do céu que a gente cantava no departamento infantil? Quem lembra aí? Jeremias 33, 3. É isso? O que é que diz Jeremias 33, 3? Hein? Tem que abrir, né? Jeremias 33, 3. Todo mundo sabe de qual é isso ou não? Telefone do céu, você não cantou esse corinho? O que que diz? Invoca-me e te responderei. Anunciar-te-ei coisas grandes. Então há uma ordem: invoca-me. Invoca-me. E eu vou o quê? Te responder. E eu vou anunciar coisas grandes e ocultas que não sabes. Se você voltar para Jeremias 29, versículo 13 e 14. Vamos ler juntos? Jeremias 29, 13 e 14. Buscar-me-eis e me achareis quando me buscar de todo o vosso. Serei achado de vós, diz o Senhor. Farei o quê? Congregar-vos-ei de todas as nações e de todos os lugares para onde vos lancei, diz o Senhor, e tornarei a trazer-vos ao lugar de onde vos mandei para o... Então o Senhor mandou a gente 70 anos para o exílio, e o Senhor prometeu que depois de 70 anos o Senhor vai nos trazer o quê? De volta. Então o Senhor cumpre a promessa. O Senhor prometeu. Aí você diz: não, mas você vai enquadrar Deus? não é enquadrar Deus, é ter fé naquilo que ele disse. Está entendendo o que eu estou dizendo? Você não vai determinar para Deus, porque Deus já revelou o que ele quer fazer. Quarto lugar, devemos orar as promessas de Deus, porque não há uma situação única que vivamos para a qual não exista uma promessa de Deus para solucionar o nosso problema. Você está triste? Tem promessa de alegria para você. Você está ansioso? Tem promessas de combate da ansiedade para você. Você está intranquilo? Tem promessa de paz para você. Você está solitário? Tem promessa de companhia para você. Você está doente? Tem promessa de cura para você. Você está desorientado? Tem promessa de direção para você. Não existe um problema que você esteja enfrentando como cristão, como crente, que não haja uma promessa de Deus. Você se lembra do Novo Testamento dos Gideões? Quem já usou aqui? Tem lá, você está aflito, lê esse texto. Está assim, lê esse texto. Está assim, lê esse texto. Charles Spurgeon, ele diz que a Bíblia é uma farmácia e que na prateleira dessa farmácia tem remédios. E esses remédios, individualmente, são as promessas de Deus. Para cada doença que a gente tiver, para cada mal que a gente estiver enfrentando, há uma promessa de Deus para nos curar, para nos satisfazer. Nós temos promessas de salvação, promessas de libertação, promessas de proteção, promessas de direção, promessas de provisão, promessas de renovação, promessas de consolação, promessas de companhia, promessas de vitória. Todas as necessidades do cristão estão previstas nas promessas de Deus. E por meio dessas promessas, em oração, nós podemos tomar posse e nos apropriar dessas promessas. Amém? Amém? Quinto e último lugar, devemos orar as promessas de Deus, porque através das promessas de Deus nós somos aperfeiçoados. Porque se as promessas fossem só para a gente receber benefício, não, as promessas de Deus foram feitas também por Ele para nos transformar, para nos modificar, para gerar em nós crescimento, aperfeiçoamento espiritual. Abra sua Bíblia, por favor, na segunda carta de Pedro, capítulo 1, versículo 4. Vamos ler bem forte essas promessas de Deus para produzir o nosso crescimento espiritual. O que é que diz aí? Pelas quais nos têm sido doadas as suas preciosas e muito grandes promessas, para que por elas vos torneis coparticipantes da natureza divina, livrando-vos da corrupção das paixões que há no mundo. Preste atenção, assim como um bebê compartilha da natureza dos seus pais, a pessoa nascida de Deus compartilha também da natureza de Deus. E todo cristão, ele é um bebê espiritual, e ele precisa se alimentar das promessas de Deus que estão na sua palavra. E essas promessas é como leite espiritual que vai alimentando, que vai nutrindo, que vai modificando esse crente, santificando esse crente. O projeto de Deus é nos conformar à imagem de Jesus. E se você, por exemplo, pega uma promessa que está lá em Filipenses capítulo 2, que diz que Deus é poderoso para operar em nós tanto o querer quanto o realizar. Você diz, pastor, eu não quero e eu não tenho poder para realizar. Mas a tua palavra diz que o Senhor pode me suprir disso. Você está lutando contra um pecado, você diz, não consigo vencer esse pecado. Mas a Bíblia diz que você vai vencer o pecado. Você tem um problema, eu não consigo me libertar. Há promessa de libertação para você. Se você crer. Se você crer. Irmãos, quando nos apropriamos do seu poder e das suas promessas, nós crescemos em santificação e somos aperfeiçoados no nosso caráter. Então eu quero desafiar você nessa noite, que você volte para casa dizendo, eu vou começar a orar em cima das promessas de Deus. Por quê? Porque para Deus não haverá impossíveis em todas as suas promessas. Não importa a dimensão do seu problema, da sua necessidade, da sua luta, ore, creia e se aproprie daquilo que Deus está dizendo que vai fazer por você, que vai lhe dar, que vai remover da sua vida, que vai trazer para a sua vida. Creia. Creia. Amém?
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Acabamos de ouvir aí uma mensagem maravilhosa do reverendo Arival Dias Gasimiro, e ele falou muito bem sobre as promessas de Deus, né? Ele deixou bem claro, né, esse tema muito importante, né? É, acreditar nas promessas de Deus. Como isso é importante para a minha vida, para a sua vida, né? É, tome posse das promessas de Deus, foi o tema da mensagem. Ele mostrou isso aí para todos nós, o quanto a gente deve ler a Bíblia e orar a Deus, e Deus revelar uma das promessas dele que vai casar com nossos desejos, nossos pedidos, né? Muito importante. Obrigado, professor Arival Dias Gasimiro. Amanhã ele volta aqui no programa O Semeador, para você, pela rádio Rumo ao Sertão, na cidade de Mossoró, o país de Mossoró.

programa O Semeador, e vamos aí com a nossa programação para você aqui pela Rádio Rumo ao Sertão, na cidade de Mossoró, o país de Mossoró. E agora, chegando no nosso programa As Músicas, vamos ouvir músicas gospel para você. Vamos ouvir o cantor João Fernandes, que vai louvar o nome do Senhor Jesus. E hoje é o dia que ele quer cantar. Ele vai cantar aqui pela Rádio Rumo ao Sertão, na cidade de Mossoró. E em seguida você vai ouvir aqui o Auri Albuquerque também cantando aqui na nossa programação para você. Ele canta a vitória. Eu quero oferecer esses louvores a quem está conosco aqui na nossa programação. E vai aí para você, olha aí, ligado conosco. Mando para o Reverendo Wilson aí na cidade de Caraúbas, né? Ligado aí na nossa programação também, o Reverendo Veronilton Paz, chegando agora de Zé Doca no Maranhão. Olha o Marcos Pereira também chegando agora no nosso programa. Minha querida escritora, quando eu abri minha página do Facebook, hoje estava lá ela. Ingrid Lopes Neumann, aí de Recife, Pernambuco, é uma ouvinte de carteirinha do nosso programa. Francisco Teixeira, missionário aí em Antônio Martins, né? E vamos aí com Osiel Rodrigues, aí no Rio de Janeiro, com o reverendo Osiel, estive lá com ele na igreja dele. Olha, Francisco Canidé, Canidezinho aí em Açu, né? Na escuta também do nosso programa de hoje aqui para você. E quem está conosco aí? Olha, o grupo da irmã Gisele Henrique aí de Recife, Pernambuco, também o grupo de Marli, né? O grupo de Arnaud Carlos de Murinho, também é ele aqui, Arnaud Carlos de Murinho, na escuta do programa. O Zacarias Batista aí conosco de Fortaleza, a irmã Jessaías Vilela chegando agora aí de Pernambuco, lá no estado de Pernambuco, em Garanhuns, né? É isso aí, conosco na nossa programação para você aqui pela Rádio Rumo ao Sertão, o missionário José Esmelindo, Esmelindo nas Minas Gerais, também conosco na nossa programação para você nesta manhã. E vamos aí com a música, João Fernandes, né, vai cantar, quero cantar, ele vai cantar, e também o Auri Albuquerque cantando a vitória, também para a Abenenagem em Quixadá, no Ceará, também conosco na nossa programação, né? Também para o José França, seu esposo, ligados conosco na nossa programação. E vamos aí com louvores de adoração a Deus pela Rádio Rumo ao Sertão. João Fernandes canta quero cantar, e Auri Albuquerque canta a vitória. Dois louvores para você, vamos ouvir.

programa do Semeador, chegando a hora certa em Mossoró, são 7 horas e 38 minutos. Vamos repetir a hora. 7 horas e 38 minutos na cidade de Mossoró, o país de Mossoró. 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

0: Programa O Semeador para você aqui pela Rádio Um Sertão. E vamos agora com a participação dos irmãos. Vamos começar o bom dia participando dos irmãos do programa O Semeador. E para trazer o bom dia, hoje o reverendo Emanuel Borges, da cidade de São José da Tapera, em Alagoas. Vamos ouvir.
1: Bom dia,
0: pastor Emanuel Borges, aí na cidade alagoana, trazendo o seu bom dia.
2: Bom dia, pastor Marcos. Bom dia a todos os ouvintes do programa O Semeador. Que a graça do Senhor seja sobre todos vós neste dia. Eu sou o pastor Emanuel Borges e hoje eu quero compartilhar com vocês um texto da palavra do Senhor que se encontra na segunda carta de Paulo a Timóteo, no capítulo 3, versículos 16 e 17, que diz: toda a escritura é inspirada por Deus, útil para o ensino, para a repreensão, para a correção, para a educação na justiça, a fim de que o homem de Deus seja perfeito e perfeitamente habilitado para toda boa obra. Meus amados, precisamos de algo que nos capacite a sobrevivermos espiritualmente neste mundo pecaminoso. Deus nos deu a sua palavra, uma espécie de proteção, de cobertor espiritual, para podermos cobrir a nossa alma como um protetor. Paulo escreve: toda a escritura é inspirada por Deus e útil para o ensino, para a repreensão, para a correção, para a educação na justiça, a fim de que o homem de Deus seja perfeito e perfeitamente habilitado para toda boa obra. Meus irmãos, a palavra significa que nós devemos buscar a proteção de Deus. De que maneira a Bíblia nos habilita para ajudar nessa vida? Como nós devemos nos proteger? Através da palavra do Senhor que nós devemos colocar em prática. A palavra é uma ferramenta valiosa para a nossa vida, para nos tornarmos perfeitos e habilitados para sobrevivermos espiritualmente e crescermos na graça e no conhecimento do nosso Senhor Jesus Cristo. A Bíblia contém o nutriente necessário para nutrir a nossa alma e nos tornarmos sábios diante do nosso Deus. Que possamos conhecer a Bíblia, a palavra do Senhor, porque ela é o meio pelo qual Deus nos deu a salvação. Em Cristo Jesus, nele, nós encontramos a salvação. Jesus Cristo, o nosso Salvador. Que Deus nos abençoe e nos dê um bom dia.
0: Obrigado, pastor Emanuel Borges, nas Alagoas. Chegando agora o presbítero Peter Valcatene, no Rio de Janeiro, trazendo o seu bom dia, Peter.
3: Bom dia, pastor Marcos, e bom dia a todos os ouvintes da Rádio Rumo ao Sertão. Aqui é o presbítero Peter Tene, falando da cidade do Rio de Janeiro, e nós lemos hoje no Evangelho de Lucas, capítulo 5, versículo 35, que diz assim: dias virão, contudo, em que lhes será tirado o noivo. Naqueles dias, sim, jejuarão. Palavras do Senhor Jesus, justamente confrontando e questionando a observação dos fariseus, falando, comparando discípulos de João aos fariseus, dizendo que oram e jejuam principalmente, e os discípulos de Jesus comendo e bebendo normalmente. Mas Jesus aqui está dizendo: dias virão quando será tirado o noivo. Justamente estava antevendo, falando sobre a sua crucificação, a sua ressurreição e assunção ao céu. Ou seja, que esse momento de contato presencial, físico, com o Senhor Jesus, tinha dias para acabar. Mas em algum momento, então, isso iria acontecer, né, que Jesus seria tirado do meio deles fisicamente, e, nesse caso, depois, vai ter lugar para jejum.

0: estamos fazendo um sacrifício, de alguma forma, e nos alimentando, procurando nos alimentar, né, da palavra de Deus, né? Nosso corpo precisa do alimento físico, mas o próprio Senhor falou que não só de pão viverá o homem, mas de toda palavra que procede da boca de Deus. Então, é importante. E de alguma forma, quando nós resistimos ou nós privamos, nem que seja por pouco tempo, o alimento físico, nós estamos buscando maior dependência, maior proximidade com Deus. Então, isso é importante. Agora, quando Jesus está presente, né, está presente, momentos de alegria, de exaltação, isso não é momento de jejum, né? Tem momento para jejum e tem momento para celebração. Então, devemos buscar sempre a presença de Deus, né? Em momentos, muitos momentos, a gente precisa também buscar, né, dessa forma. Então, a gente tem que entender que até essas atividades religiosas, eles têm significado quando realmente é o coração, quando é a necessidade do coração. Não é coisa externa. Então, ele está enfatizando isso. Que Deus possa abençoar a todos, que todos tenham um bom dia. Bom
1: Obrigado,
0: dia,
1: Pastor
0: Pastor Marcos,
1: Interlaken.
0: e bom dia a todos os ouvintes da rádio
1: Obrigado,
0: Rumo ao Sertão.
1: Interlaken.
0: Aqui é o presbítero Peter Tenney, falando da
1: Bom
0: cidade do
1: dia,
0: Rio de Janeiro, e nós
1: Jair.
0: lemos
1: Vamos
0: hoje
1: fazendo
0: o Evangelho de
1: bom
0: Lucas,
1: dia.
0: capítulo
1: Aqui é seu
0: 5,
1: rádio
0: versículo
1: rumo
0: 36, que
1: ao
0: diz assim:
1: sertão.
0: Também lhes disse uma parábola:
1: Jesus, aí,
0: ninguém tira
1: prazer.
0: um pedaço de veste
1: Agora vai
0: nova
1: começar
0: e
1: esse
0: o põe em
1: assunto.
0: veste velha,
1: Bom dia,
0: pois
1: aqui é seu
0: rasgará a
1: rádio rumo
0: nova
1: ao
0: e o remendo da
1: sertão.
0: nova não
1: E
0: se
1: vamos
0: ajustará
1: aqui.
0: à velha. Aqui o Senhor Jesus está
1: Obrigado,
0: fazendo uma
1: irmão, por essa
0: comparação, onde, de alguma forma,
1: oportunidade
0: os fariseus até
1: sempre
0: levantaram isso,
1: rádio
0: né?
1: rumo
0: Comparando a
1: ao
0: atitude
1: sertão.
0: dos
1: Isso,
0: fariseus
1: agora
0: e discípulos de João,
1: corretamente
0: de um lado,
1: já
0: e do outro
1: estamos
0: lado, os
1: aqui
0: discípulos
1: abrindo
0: de
1: uma
0: Jesus, né?
1: comparação aqui
0: E
1: nesse
0: falando
1: rádio
0: realmente de coisas velhas e
1: rumo ao
0: coisas novas,
1: sertão.
0: né?
1: Ele
0: Os
1: não vai
0: fariseus, de
1: querer
0: alguma forma,
1: interromper
0: representando aquele
1: aqui a
0: legalismo,
1: nossa
0: aquela,
1: programação, tá bom? Então,
0: toda a
1: vamos
0: lei,
1: logo
0: lei de Moisés,
1: começar esse
0: aquelas
1: assunto.
0: regras todas, né?
1: Senhor, bom
0: Que
1: dia,
0: a gente vê em detalhe
1: rádio
0: no Velho
1: rumo
0: Testamento.
1: ao
0: E para
1: sertão, na cidade de Mossoró, no Rio Grande do Norte, né? E vamos aí com o prefeito Pete Deval, com o prefeito Salles aqui de Mossoró, trazendo o seu bom dia, Salles.
2: bom dia, Pastor Marcos, bom dia, ouvintes do programa O Semeador. Aqui quem fala é o presbítero Salles. Me congrego na Igreja Presbiteriana Nova Betânia, aqui em Mossoró, Rio Grande do Norte. Quero deixar um texto para meditação dos amados ouvintes do programa O Semeador, da Rádio Rumo ao Sertão, nessa manhã. O tema escolhido de hoje é Reconciliando Relacionamentos. Estarei lendo na carta de Paulo a Efésios, capítulo 4, verso 32, que diz: Antes, sede uns para com os outros benignos, compassivos, perdoando-vos uns aos outros, como também Deus em Cristo vos perdoou. Queridos ouvintes, pode ser fácil manter a amargura e a raiva, mas Deus deseja que experimentemos a paz que só podemos ter quando lhe pedimos, para nos ajudar a nos libertarmos dos relacionamentos e ressentimentos. Efésios 4:31. Quando acharmos desafiador perdoar, consideremos a graça que Ele nos estende todos os dias. Não importa quantas vezes cairmos, suas misericórdias são inesgotáveis. Lamentações 3:22. Deus pode nos ajudar a remover a amargura do nosso coração. Hashtag sou de Cristo. Vejamos, amados, a palavra de Deus nos mostra que quando temos um encontro com Cristo, o Espírito Santo nos ajuda a abandonar as coisas do velho homem. Veja o que diz o texto de Efésios 4:31. Ele diz: Longe de vós toda a amargura e cólera e ira e gritaria e blasfêmias, e bem assim toda malícia. É isso mesmo, queridos. Quando encontramos a Cristo, nós passamos a ser uma nova criatura, como Paulo diz também: as coisas antigas passam e tudo se faz novo. Cremos em Cristo. Hashtag sou de Cristo.

0: tenhamos, pois, todos um bom dia e uma semana abençoada, na graça e na paz de nosso Senhor e Salvador Jesus Cristo, Ele que é o nosso único, supremo, sumo sacerdote.
1: Obrigado, presbítero Salles, aqui na cidade de Gonçalves, agora chegando o reverendo Marcos Nares, diretamente de Goiânia, no estado de Goiás, ele traz a devocional Pastoreando no Deserto, hoje dia 11 de maio de 2026. Vamos ouvir o pastor Marcos Nares.
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1: E chegando agora o pastor Marcos Nares, diretamente de Goiânia, no estado de Goiás, trazendo aí a devocional Pastoreando no Deserto com o tema A Presença de Jesus em Meu Lar, lá em Lucas capítulo 10, verso 38 a 42. Pastor Marcos Nares.
3: Graça e paz a todos queridos e amados do Senhor. Devocional Pastoreando no Deserto tem como seguinte tema: A Presença de Jesus em Meu Lar. E o texto da nossa meditação está registrado no Evangelho de Lucas, capítulo 10, do verso 38 ao 42, que diz: Indo eles de caminho, entrou Jesus num povoado, e certa mulher chamada Marta hospedou na sua casa. Tinha ela uma irmã chamada Maria, e esta quedava-se assentada aos pés do Senhor a ouvir-lhes os ensinamentos. Marta, agitada de um lado para o outro, ocupada em muitos serviços, então se aproximou de Jesus e disse: Senhor, não te importas de que minha irmã tenha deixado que eu fique a servir sozinha? Ordena-lhe, pois, que venha ajudar-me. Respondeu-lhe o Senhor: Marta, Marta, andas inquieta e te preocupas com muitas coisas. Entretanto, pouco é necessário, ou mesmo, uma coisa só. Maria, pois, escolheu a boa parte, e esta não lhe será tirada. Amém. Queridos, recebemos várias pessoas em nossos lares. Nós recebemos amigos, recebemos vizinhos, recebemos irmãos, recebemos pessoas que consideramos importantes, mas também recebemos pessoas que não são tão importantes, mas que fazem parte do nosso dia a dia. O texto que nós acabamos de ler, Jesus está entrando num povoado, na casa de uma mulher chamada Marta, e Marta hospeda o Senhor Jesus em sua casa. Ela recebe Cristo no seu lar. E o texto diz que ela tinha uma irmã chamada Maria. Mas também, queridos, não diz nesse texto, mas essa casa também tinha um terceiro irmão chamado Lázaro, aquele que em João 11 passa por uma enfermidade mortal, vem a falecer e, depois de 4 dias morto, Jesus o ressuscita. O que nós olhamos nesse texto, queridos, é que estas duas irmãs, Marta e Maria, representam 2 grupos de pessoas. O primeiro grupo é representado por Marta, que tem a sua importância, mas também não é a mais importante. Marta representa aquele grupo que está preocupado com a limpeza da casa, com a arrumação da casa, com as refeições que serão feitas. A preocupação é de servir ao mestre, agradando a ele com as coisas, com os serviços. Pois bem, esses serviços rouba um tempo precioso, tira o tempo precioso de uma pessoa para fazer aquilo que é o mais importante, que é representado no texto por Maria. Maria era aquela mulher que estava preocupada em servir ao Senhor de uma outra forma. O texto diz que ela senta-se, queda-se aos pés de Jesus com um propósito: ouvir-lhes os ensinamentos. Enquanto Marta estava agitada, preocupada, indo para um lado, para o outro, e ao mesmo tempo, olhando para Maria, aos pés de Jesus, ouvindo tudo o que o mestre dizia, ela ainda chega para Jesus e diz: o senhor não fica incomodado em me ver andando para um lado e para o outro, agitada aqui, sozinha, enquanto minha irmã está aí, sentada, ouvindo os ensinamentos de Jesus? E é nesse momento, queridos, que Cristo mostra aquilo que é o mais importante: a presença de Jesus na nossa vida, no nosso lar, tem um grande propósito: ensinar-nos, dar-nos direção, trazer alívio. Tem o propósito de alimentar mais do que o nosso físico, alimentar a nossa alma. E a palavra do Senhor tem esse propósito. Sabe, queridos, às vezes você pode falar assim: olha, mas como assim Jesus corporeamente presente no meu lar? Quer dizer, ele está espiritualmente. A presença dele é espiritual. Mas a presença dele se faz através da sua palavra. A palavra do Senhor lida. A palavra do Senhor meditada. Esse é o grande desafio. O entendimento que nós temos é que Cristo está presente no nosso lar quando nós paramos um tempo, sentamos para ouvir os ensinamentos que o Senhor deixou registrado em sua palavra. É isso que alimenta, é isso que fortalece, é isso que promove fé no nosso coração. Romanos capítulo 10, verso 17 diz: e assim a fé vem pelo ouvir, e ouvir a palavra do Senhor. E a pergunta que fica nessa manhã: você tem separado um tempo diante da agitação do dia para sentar aos pés do Mestre, para ouvir os seus ensinamentos? Você tem escolhido a melhor parte? Lembre-se que é essa que nos fortalece, que é essa que nos ajuda, que é essa que traz bênção para as nossas vidas, para o nosso lar. A palavra de Deus sendo ouvida, sendo meditada e também sendo praticada. Que Deus nos ajude. Que a presença de Jesus no nosso lar seja muito mais do que, de repente, uma questão mística, mas que nós estejamos sempre sujeitos, inclinados à sua palavra, prontos a obedecer. Vamos orar? Pai, obrigado, Senhor, porque o Senhor Jesus está presente no nosso lar. O Senhor Jesus é ouvido quando a palavra do Senhor é lida. O Senhor Jesus é obedecido quando nós meditamos e obedecemos os seus ensinos. Peço ao Senhor, Pai, que o Senhor sinta prazer em estar em nosso lar, porque nós temos prazer em recebê-lo. Que o Senhor, Pai, se alegre com o nosso viver. Ajuda-nos para tanto. E fazemos isso. O Senhor está alegre quando obedecemos. Dá-nos um coração ensinável, um coração prontos a obedecê-lo. Nós oramos gratos e oramos em nome de Jesus. Amém. Queridos, eu sou o pastor Marcos Naz, da Igreja Presbiteriana Canaã. E essa foi mais uma meditação com o propósito de trazer edificação às nossas almas. Tenhamos todos um bom dia na presença de Cristo Jesus. Amém.
1: Obrigado, pastor Marcos Naz, diretamente de Goiânia, no estado de Goiás. Agora chegando mais uma participação no nosso programa de hoje para você, pastor Samuel Pinheiro, trazendo o seu bom dia no nosso programa e a sua meditação. Vamos ouvir, né? Manda aqui um cartaz bonito, feliz dia das mães, né? Valeu. E vamos com o pastor Samuel Pinheiro de Pernambuco, trazendo a sua meditação de hoje no programa O Semeador para você.
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1: E com vocês, o pastor Samuel Pinheiro, trazendo a meditação de hoje para o seu coração. Reflita no que ele vai falar para você.
4: Bom dia, graça e paz. No livro de Hebreus, capítulo 1, versos 1 e 2, está escrito: havendo Deus outrora falado muitas vezes e de muitas maneiras aos nossos pais, pelos profetas, nestes últimos dias nos falou pelo seu Filho, a quem constituiu herdeiro de todas as coisas, pelo qual também fez o universo. Deus nos fala por meio de sua palavra. Ele escolheu homens para que trouxessem sua palavra até nós, profetas, sacerdotes, homens inspirados pelo Espírito Santo, escrevendo da parte dele. O Todo-Poderoso e Soberano se revelou por meio de seu Filho Jesus Cristo, a segunda pessoa da Trindade, falando aos nossos corações, demonstrando seu querer. E Jesus nos mostrou Deus por meio de suas palavras, e mais ainda, através de seus atos. Jesus é a palavra encarnada, o verbo vivo que desceu dos céus. Devemos ouvi-lo e obedecer suas palavras, viver os seus ensinamentos. Deus te abençoe. Este é o devocionário de hoje, do Reverendo Samuel Pinheiro, da Igreja Presbiteriana do Brasil. Tenham todos um dia abençoado, no nome de Jesus. Forte abraço. Tchau.
1: Obrigado, pastor Samuel Pinheiro, aí diretamente de Goiânia, no estado de Pernambuco, trazendo aí a sua meditação de hoje para você. E agora vamos com o pastor Elomar Pereira, aqui da cidade de Mossoró, o país de Mossoró. Ele é membro da Igreja Assembleia de Deus, aqui pela Rádio Rumo ao Sertão. E vamos com o pastor Elomar, trazendo a sua reflexão de hoje para você. Olha, preste atenção no que o pastor Elomar Pereira está trazendo para você hoje, né? Olha, às vezes estar diante do nada nos deixa assustados, e às vezes o mais profundo nasce no aparentemente simples. Talvez hoje você sinta que não está acontecendo nada, porém até no invisível Deus continua sustentando, moldando e preparando os caminhos, né? Caminhos, né? É isso aí. E quando a minha esperança está em Deus, ele deixa, Salmo 4:8, em paz me deito e logo adormeço, pois só tu, Senhor, me fazes viver em segurança. E ele deixa a paz do Senhor para todos os nossos ouvintes. Obrigado, pastor Elomar Pereira. Aqui termina a participação dos irmãos com o programa O Semeador de hoje para você. E vamos com a nossa programação, chegando agora a música. E vamos ouvir louvores de adoração a Deus. Eu quero oferecer este louvor para você aqui pela rádio Rumo ao Sertão, na cidade de Mossoró. E vamos aí com louvores, né? Com louvores para você, né? Música linda para o seu coração aqui pela rádio Rumo ao Sertão. Não perde em questão. Deus está aqui. A grande verdade. Olha, esse é o hino que nós vamos ouvir aí, né? Com a cantora, né? Cantora que vai louvar o nome do Senhor. E eu quero oferecer a quem está conosco aqui na nossa programação para você nesta manhã, para o seu enlevo espiritual. E vamos aí agora oferecendo esse louvor muito especial para você. Quero oferecer a quem está ligado em nossa programação. Vamos lá, Mando para você, olha, Cláudio Guedes, aqui na cidade de Mossoró. Para Disse LN Forte, também chegando agora, Marcos Pereira, desde sempre conosco. O meu querido presbítero Pedro Barro Delmiro, lá em São João Belmonte, né? São José Belmonte, em Pernambuco, né? É ouvinte de carteirinha. Paulo César Figueiredo Lacerda também conosco aqui na nossa programação. Aziel Rodrigues lá no Rio de Janeiro. Pastor Aziel Rodrigues, olha, o Canidezinho, o Francisco Canidé, aí na cidade de Açu. E também o nosso querido Adiel de Araújo Fontes lá em José da Penha, no Alto Oeste. O Adalberto Júnior também conosco na programação. Angela Araújo também ligada conosco. O Robson Luiz de Abreu também conosco na nossa programação para você aqui pela Rádio Rumo ao Sertão, na cidade de Mossoró. Os grupos de Alexandre, de Esdras, de Marli, né? E também de Arnaud Carlos de Amorim, que estão na escuta do nosso programa de hoje aqui para você, né? Também mando para minha querida Isa, nossa querida, né? Jezair Vilela, lá na cidade de Garanhuns, em Pernambuco. Meu querido reverendo Carlos Eduardo Aranha Neto, o grande homem de Deus do CPO. Ele é pastor da Igreja Serena de Campinas, em São Paulo, e está sempre conosco aqui, né? É isso aí. E vamos aí com você aqui pela Rádio Rumo ao Sertão, na cidade de Mossoró, o país de Mossoró, o programa O Semeador. Para você, pela Rádio Rumo ao Sertão, na cidade de Mossoró, o reverendo Valdir Benevides, também conosco, Paulo César Lacerda, também conosco aqui na nossa programação, para você, pela Rádio Rumo ao Sertão, ligação direta conosco aqui pela Rádio Rumo ao Sertão. E essa música vai também para você que está ligado conosco aqui na nossa programação de hoje para você. Programa O Semeador, para você, pela Rádio Rumo ao Sertão, na cidade de Mossoró, o país de Mossoró. Também mando música para Adenaué Lima, também conosco na nossa programação de hoje para você, né? O Abiel, também conosco aí na nossa programação. Vandisson, Abiel, aí eu acho que é em Itaú, Rio Grande do Norte, né? Meu querido ABCI, lá em Mato Grosso, também conosco na nossa programação de hoje para você, aqui pela Rádio Você. Vamos lá, louvor de adoração a Deus agora, cantando Jacira Silva, a música Não Perde em Questão. Deus está aqui, a grande vantagem. Vamos ouvir.

programa Lucinedo, vamos para a hora certa em Mossoró. São 8 horas e 13 minutos. E repetindo a hora, 8 horas, não é 13, né? É 8 horas e 16 minutos. Repetindo a hora certa, 8 horas e 16 minutos aqui na cidade de Mossoró, o país de Mossoró. 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

Programa Semeador chegando a notícia do Jornal Avanço Missionário. Vamos aí com você, com as notícias do Jornal Avanço Missionário, para você ficar por dentro de tudo que acontece no mundo gospel.

obra santa do Espírito é o trabalho do Senhor Jesus realizado por todas as igrejas reconhecidamente evangélicas. Igrejas presbiterianas no Brasil e no mundo plantadas pela IPB. Igrejas presbiterianas no Rio Grande do Norte e no Ceará plantadas pelo projeto Rumo ao Sertão. E vamos para as notícias do projeto Rumo ao Sertão e as notícias do Brasil.

Chegando agora as notícias do jornal Avanço Missionário, ano 29, jornal eletrônico diário, número 1773. 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E vamos com o editorial. Uma expectativa dos discípulos depois que Jesus Cristo ressuscitado apareceu às mulheres. Os discípulos não viam a hora de verem Jesus Cristo. E vamos para os quatro primeiros cartazes. Calendário de 2026, hoje, 11 de maio. Jesus, o versículo. Jesus apareceu aos 11, Marcos 16, 14 a 20. Cartaz número 2, treinamento de discipulado Teleios. A partir de amanhã, 12 a 15, desejei muito estar presente, mas não deu. A gente vai outra vez. Bem, estará lá, seria um privilégio muito grande para mim, rever o OR, presidente do Supremo Conselho e pastor, presidente da Igreja Sarangue, e eu tive o privilégio de ir lá receber das mãos dele o microfone para trazer uma mensagem. E ao lado dele aí está o Yang Ko, que foi meu tradutor, né? E o casal que veio lá para o treinamento do Teleios, olha, os sul-coreanos são muito fortes na evangelização. Estará presente aí o presidente do Supremo Conselho, pastor Roberto Brasileiro, o patrocinador aí, o reverendo Arival Dias, e o Roster estarão aí no treinamento de discipulado Teleios. Bem, cartaz número 3, olha, comemoração do Dia das Mães, dia 16 agora, aí no sítio Corvo 2, né, sítio Corvo 2 aí, em Apodi, no Rio Grande do Norte. A preletora é a irmã, a nossa querida irmã, nossa querida irmã Eliene, nossa visionária, Eliene, né? Uma bênção essa irmã, tá? Olha, cartaz número 4. Culto de inauguração do Templo de Alexandria. Olha que templo lindo, grande e bonito na cidade de Alexandria. Se Deus quiser, dia 30, estarei lá com o presbítero Avaniel Marinho, um dos diretores da Hebron, que vai ser o pregador. E vamos com as manchetes das notícias internacionais. 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Da fonte Guia-me, norte-coreanos aceitam Jesus ao ter primeiro contato com a Bíblia em abrigo de missão. Que coisa fantástica o Evangelho, né? Que coisa fantástica. A gente fica feliz em ver uma notícia dessa. Mais uma alma, mais almas sendo remidas ao Senhor. Olha, quando Deus determina os eleitos, ele pode estar sob pressão, ele pode estar em qualquer situação. Se ele é da bênção, ele terá a oportunidade de ouvir o Evangelho e crer. E mais notícia, fonte Portas Abertas, olha a manchete. Cristãos em Damasco, fé permanece em uma das cidades mais antigas do mundo. A fé cristã que atravessa séculos e conflitos em Damasco, Síria. Damasco é a cidade onde Paulo, né, foi convertido, né?
falar aqui do, da boa, né? Ele ia perseguir os cristãos e foi perseguido por Cristo, que pegou ele lá e trouxe a ele o esclarecimento da verdade, e aquele homem creu em Jesus Cristo. Foi um dos maiores apóstolos, né? É, pois é. Sem carteirinha, mas ele era apóstolo, né? E do qual estarei lançando o livro dele, que eu terminei na pandemia, as 13 cartas de Paulo. Aí, ó, Damasco continua sofrendo, um país secular, né? Certo? E mais notícias da Fonte Gospel. Deputada finlandesa condenada por livro bíblico recorre ao Tribunal Europeu. Vamos orar por essa moça. Pois é, né? Ela escreveu um livro lá na Finlândia, né? E aí, por isso aí, que negócio é esse, né? Que coisa, né? Vamos orar por essa jovem escritora. E vamos para mais notícias. Mossoró, liberação do cartaz do Avanço. Olha, dia 20 de junho, o Avanço Missionário lá na cidade de Campo Grande. No dia 6, nós estaremos lá com a equipe, toda a equipe do treinamento, para fazer os treinamentos ali. E vamos ter exposição do recado de Deus, vamos ter também ali, e os irmãos todos irão participar, né? Tá certo? Também teremos uma simulação, né? Uma ou duas simulações, duas ou até três simulações, para os irmãos aprenderem bem isso aí, tá? E na parte da tarde teremos a aplicação no treinamento prático, onde três casas serão convidadas para as equipes de treinamento irem com os irmãos da igreja para fazer as visitas e entregar o recado de Deus. Notícias de Apodi, olha, lembrança do Dia das Mães, uma homenagem às mães, né? Que bênção, né? Da igreja. Caraúba, Rio Grande do Norte, culto de adoração a Deus. Na igreja presbiteriana, na direção do reverendo Francisco André. Mais 5 cartazes, conexão com Deus, na igreja Presbiteriana de Pinheiro, São Paulo, às 20 horas. Hoje, né? E também hoje, as Pontas de Escritura, na primeira igreja Presbiteriana de Recife, às 20 horas. E mais 3 cartazes, pastor Samuel Pinheiro trazendo a meditação, pastor Arival Dias trazendo a mensagem diária e o reverendo Max Nais trazendo a devocional. E vamos para a página número 2. Na parte de cima à direita, meditação, né? Comigo, vamos ouvir aí essa. Você vai ler aí, né, e vai compreender bem o que a palavra de Deus fala para você, né? Na coluna direita, nossa livraria, provisoriamente estamos botando aqui, mas vai para um local específico, né? Da internet. Olha. E vamos para mais cartazes. Pastor Emanuel Borges trazendo o bom dia, presbítero Peter, presbítero Sábio trazendo também o bom dia. E vamos para a página número 3. Na parte de cima, à esquerda, evangelização. Sétima parte, Atos dos Apóstolos 14, 22. Fortalecendo o ânimo dos discípulos, exortando-os a permanecerem firmes na fé e mostrando que, através de muitas tribulações, nos importa entrar no reino de Deus. Sétima parte do livro, no prédio do pastor Marcos Severo, Atos dos Apóstolos. Na coluna à direita da página 3, destaques gerais, resumo das notícias gerais. Primeira notícia, crise alimentar global
pode ameaçar 2027, aponta alerta internacional. Lê essa matéria, é muito interessante, está no portal Tela. Olha, mais uma notícia geral. Águia leva cachorrinha do quintal e o que acontece a seguir choca todo o bairro. Lê essa matéria, muito interessante, né? Aqui eu também estou trazendo essas notícias, né? Tá bom? Olha, na parte baixa da página 3 do jornal Avanço Missionário, esse jornal Avanço Missionário vai para o Google e vai para... estamos baixando na plataforma e vai ficar mais acessível com mais notícias para você, tá bom? Olha aí, na coluna esquerda, na parte de baixo, o Recado de Deus, à direita, o material do Recado de Deus, tá bom? Então vamos aí, terminando aqui as notícias do jornal Avanço Missionário, que ninguém detém. Então, é o final das notícias de hoje aqui, vamos para a oração da fé, aqui pela Rádio Rumo ao Sertão. E termina aqui a obra santa do Espírito que ninguém detém.

Chegando agora a notícia do jornal Avanço Missionário. Aliás, a notícia já foi. Chegou agora a hora da oração. Vamos orar? Eu quero formar a rede de oração, intercessão internacional, a oração da fé com você. Vamos orar.

chegou o momento da oração. Eu quero orar com você, tá bom? Vamos orar? Pedir a bênção de Deus, formar a rede de oração, intercessão, a oração da fé. Eu quero orar com você nesta manhã. Nós temos muito o que orar. Nós temos muito que interceder a Deus. São notícias que chegam a todo momento para nós, de coisas que acontecem que o cristão não pode se eximir. E ele precisa orar, interceder pelas pessoas, pelo Brasil, pelo mundo, pelo missionário. Eu quero orar com você agora, mas antes de formar a rede de oração. Quero orar com Zé Diniz lá em Cuiabá, com Rízia lá na cidade de Governador de Serra Azada. Reverendo Geronilton Paz lá em Zé Doca, no Maranhão. Quero orar com Cláudio Guedes aqui em Mossoró. Orar com Josiane Dias também aqui na cidade de Mossoró. Vamos orar formando a rede de oração, Grupo Conexão 3. Vamos orar. Orar a Deus pelos nossos grupos aí de Esdras, né? A irmã Daís Oliveira chegando agora, senador Pompeu. Vamos orar. Orar com Rutileide Soares aqui de Mossoró. Vamos orar, né? Vamos orar com Canidé, Francisco Canidé, Canidazinho lá em Açu, no Norte. Vamos orar. Orar com Robson Luiz de Abreu. Vamos orar. Orar com João Batista do Sítio Correio 2. Vamos orar com o João, o grupo de João, né? Também o grupo de Marli. Vamos orar com o grupo de Marlene. Orar com o grupo de Arnaud Carlos de Amorim também. Arnaud Carlos de Amorim. Vamos orar com Adriênio Gomes, formando a rede de oração com o presbítero Valmir Silva, lá em São Paulo. Vamos orar. Olha, mais de 300 pessoas, né? Não dá para a gente chamar todo mundo, né? Tá bom? Mas vamos orar com você, que está conosco agora aqui no nosso programa, tá? Quero orar com todos que estão ligados na nossa programação de hoje, com Wesley Lopes, lá na cidade de Tangará da Serra, lá no presbítero querido. Vamos nos encontrar agora, se Deus quiser, em Manaus, né? Olha aí, Valdeir Esporte, filho do Gumercino Esporte, na Volta Redonda, onde várias vezes fui hospedado na sua própria casa, né? Para participar ali. Vamos orar com a Erivan Gomes, aí na Paraíba. Orar com o missionário José Esmerlindo, com Verônica Oliveira, em Limoeiro do Norte, né? Vamos orar, tem muita gente, né? Orar com a Albeniza Santos, né? Orar com a Georgina Melo Costa Silva. Vamos orar? Vamos orar por Adriel Silva, também conosco na nossa rede de oração, intercessão internacional, a oração da fé, com a da Algisa Paiva. Vamos orar? Vamos orar. É um momento muito importante de oração na vida do povo de Deus. Nós temos muitos motivos para orar, né? Deus e Pai, em tua santa e gloriosa presença, tu que sabe todas as coisas, tu conhece tudo, nada ficará sem que tu resolva, Senhor. Porque tu és um Deus em quem confiamos, em quem acreditamos. É o Deus que criou os céus e a terra, que formou o homem, a natureza humana. E eu fiquei muito feliz, meu Deus, quando minha neta de 6, 7 anos vem todos os domingos citar um salmo decorado, o 19,
Os céus proclamam a glória de Deus e o firmamento anuncia as obras de suas mãos. Como eu fiquei impressionado ouvindo de uma criança que tu és o Deus glorioso, maravilhoso. Muito obrigado a Deus, pois nós temos o Deus que foi nos revelado pelo novo nascimento, de acreditarmos em ti, Senhor. Tu estás reinando de eternidade a eternidade, tu estás revestido de poder, sentado no trono da eternidade. Nada pode fugir dos teus controles. Muito obrigado, Deus, por me receber na sala do trono da tua graça. Quero orar com todo o grupo de oração agora, Deus, porque são muitos motivos de oração. Muitos, muitos, muitos. Não dá para orar 5 minutos só, não, Senhor. Porque precisamos conversar contigo cada vez mais, Senhor, para mostrar a necessidade do teu povo, que o povo teu precisa. E na tua extensão de Deus Pai, Deus Filho, Deus Espírito Santo, tu economiza, ó Deus, a comunicação, e a gente pode falar contigo dizendo, Pai, quem dizia isso era o encarnado Filho do Homem. Vocês oram assim, Pai. Ele mesmo dizia, Pai. Paulo dizia, Paizinho. E outros diz, Painho. Outros diz, Paizão, eu. Eu oro, meu Paizão. Quantas vezes eu não oro até mesmo quando eu estou deitado, Deus sabe de uma coisa. Eu quero te agradecer, Senhor, porque tu estás deitado aqui comigo. E é um Pai que cuida de seus filhos. Um Deus que cuida em todos os momentos. Quando eu estou dirigindo, Pai, cuida de nós. Muito bom poder se dirigir a Deus chamando Ele de Pai e nós como filhos. Qual pai que não atende o seu filho, que instrui o seu filho, que orienta o seu filho? Muito obrigado a Deus. Obrigado, Deus Filho. E eu quero te agradecer, Deus Filho, que ressuscitou. Agradecer a Deus, Filho do Homem, que viveu aqui 33 anos. Em 3 anos ele nasceu o teu reino. E tu, ó Deus, honraste tudo que teu filho fez, pagando a nossa dívida na cruz do Calvário. E exaltando, vencendo a morte e ao ressuscitar o terceiro dia, o Deus Filho. Muito obrigado a Deus também pelo Deus Espírito Santo. Porque antes tu falava pelos profetas, falaste 33 anos na terra pelo teu filho. E agora, Senhor, teu Espírito Santo está no santuário da vida de todos os que creram em ti, Senhor. Muito obrigado a Deus. Isso é um privilégio. Pai, Filho, Espírito Santo. Pois é. Muito obrigado a Deus por tudo isso, sabe? Continua, Senhor Deus, nos dando essa sensação gostosa de crer num Deus trino. Mas eu quero, Senhor, te pedir, peraí, mas eu quero ainda te agradecer. Agradecer a Deus porque um dia a gente pode dizer assim, creio, eu creio. Você crê em Jesus Cristo? Eu creio. Muito obrigado, Senhor. Bendito seja o teu nome, Senhor. Muito obrigado, Deus.
Agora eu quero te pedir, Pai, te pedir que chegue paz para as nações, que livre da fome, das guerras, das pestes, das tragédias, dos acidentes. Bendito seja o teu nome, Senhor. Deus poderoso, maravilhoso, Deus. Muito obrigado, Deus. Muito obrigado, Senhor. Ser com o Brasil, pátria amada. Ser com as pessoas que estão na incredulidade, que elas ouçam o Evangelho e criem em ti, se livre da morte eterna. Aqueles que estão enfrentando tribulações, dívidas impagáveis, doenças graves, questões, dificuldades, relacionamentos, põe a tua mão aí, Pai. Põe a tua mão na vida daqueles que estão sem poder trabalhar, porque não tem trabalho. E estão vivendo de favores, criando sua família. Põe a tua mão também na vida dos familiares, dos filhos, dos casamentos. Obrigado pela tua mão de consolo aos indutados como eu e tantos outros. Muito obrigado a Deus. Ó Deus, põe a tua mão aí naqueles que estão doentes, sofrendo, gemendo em casa, nos hospitais. Põe a tua mão de cura, Pai. Também, ó Deus, te peço pelos missionários espalhados pelo

de Cristo pelo mundo afora, anunciando o Evangelho. Cuida deles, Senhor. Livre das perseguições, das prisões, das mortes, das tragédias, dos acidentes, das coisas. Deus amado, muito obrigado. Muito obrigado a Deus, porque Tu és justo. Obrigado a Deus, porque a Tua justiça também nos ensina a ser justos. Obrigado, Pai, pela justiça que abre o caminho certo, chamado de caminho dos justos. Esse caminho que os ímpios não andam nele, os ímpios não andam no caminho da justiça. Os ímpios andam no caminho da injustiça e faz prevalecer o caminho da justiça para que as pessoas possam andar nele, possam abrir os corações. Continua, ó Deus amado, derramando sobre nós bênçãos, trazendo solução, libertação e curas, no nome do Senhor Jesus. Amém e amém.

Chegou o final do nosso programa com a oração da fé. Muito obrigado a todos vocês, né? Que bênção, né? O programa Semeador é 24 horas no ar.

Chegando ao final com o programa Semeador, muito obrigado a todos vocês, começando a semana aí, que ela seja abençoada, venturosa, para todos aqueles que servem e temem ao teu nome. Muito obrigado a Deus pela audiência de hoje, pelo número das pessoas que clicaram conosco aqui. Muito, muito, muito, muito obrigado a Deus, e que amanhã, se Deus quiser, pela tua graça, nós voltaremos. Tenham todos um bom dia. Olha, a Rádio Rumo ao Sertão é 24 horas no ar. Breve nosso programa será de 7 às 8, tá bom? Olha, que Deus abençoe a todos vocês. Vai ser pela IPPTV, pela TV Rumo ao Sertão e a Rádio Rumo ao Sertão, tá bom? Olha, um grande abraço a todos. A gente volta amanhã, se Deus quiser. Shalom, shalom, Adonai. Paz, paz.

Oh, aleluia. Tu és o Deus que jamais falhou. Tu és o Deus que não pode mentir. Tu cumpriste as tuas promessas na vida de Abraão, de Isaac, de Jacó. E eu sei que o Senhor cumprirá também as tuas promessas na minha vida. Eu sei que os teus olhos estão em mim, Senhor.

Podem passar os dias, podem passar os anos. Confia, meu amado. Ele trabalha para aqueles que nele esperam. Todas as palavras que Deus disse se cumpriram. E assim será na tua vida, meu querido. Mas quem sabe você não está vendo. Na verdade, você não precisa ver. O que você precisa é crer, porque Ele fará. Toda promessa passa pelo teste do tempo. Ele está provando o teu coração. Ele está forjando o teu caráter para que você desfrute.

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enquanto os instrumentos tocam, você vai sentir aí onde você está a cura do Senhor. Deixe as águas do Senhor passarem em sua vida. Faça agora, Senhor, como o Senhor ungiu cada instrumento. Há tanto tempo temos clamado.

Aleluia. Levanta tua voz conosco agora e canta, querido. Cada vez que a minha fé é provada, tu me dás a chance de crescer um pouco mais. Aleluia. Cante ao Senhor nesse momento.

Esse é o teu tempo. Tempo do Senhor levantar uma nova geração. Geração que está vencendo os seus limites.

Tu és o Deus que jamais falhou, Tu és o Deus que não pode mentir, Tu cumpriste as Tuas promessas na vida de Abraão, de Isaac, de Jacó, e eu sei que o Senhor cumprirá também as Tuas promessas na minha vida, eu sei que os Teus olhos estão em mim, Senhor.

Podem passar os dias, podem passar os anos. Confia, meu amado, Ele trabalha para aqueles que nele esperam. Todas as palavras que Deus disse se cumpriram, e assim será na tua vida, meu querido. Mas quem sabe você não está vendo. Na verdade, você não precisa ver. O que você precisa é crer, porque Ele fará. Toda promessa passa pelo teste do tempo. Ele está provando o teu coração. Ele está forjando o teu caráter para que você desfrute.

exalta o santo nome, Deus. Aleluia. Oh, glórias ao teu nome. Aplauda o nome do Senhor, aplauda o nome do Senhor.

levante as suas mãos, filho. Seja de onde você for, eu creio que há algo de Deus sobre a tua vida. E você precisa declarar sobre os céus do Rio de Janeiro. Diga comigo.

Aleluia. Aleluia. Glória a Deus. Se você permanecer fiel ao Senhor, todas as promessas que Ele te fez vão se cumprir. Porque Ele não é homem para mentir. Ele não é filho do homem para se arrepender. Ele é um Deus de aliança. Ele é um Deus de promessas.

quiser seguir a Jesus tem que morrer. Negue-se a si mesmo. Tome a sua cruz. Tome a sua cruz e siga Jesus. Não existe evangelho sem a cruz. Não existe vida cristã sem a cruz.

Deus tem um chamado para cada um de nós, para viver a cada dia, rompendo em fé. Aleluia. Levanta tua voz conosco agora e canta, querido. Cada vez que a minha fé é provada, tu me dás a chance de crescer um pouco mais. Aleluia. Cante ao Senhor nesse momento.

Aleluya. Eu quero dedicar essa próxima música, essa adoração ao Senhor, a duas pessoas que foram inspiração para que ela brotasse no meu coração. Uma delas é Ana Paula, minha irmã, que clamou pelo milagre da vida dela. E o Isaac chegou. E a outra pessoa que está aqui essa noite, que Deus resgatou da morte, é o meu pai, Pastor Márcio Valadão. Cadê o papai? Pai, seu milagre chegou, pai.

faz chover, Senhor. Derrama água sobre o sedento, Senhor. Rio sobre a terra seca, Senhor. Nós profetizamos a transformação de todo o deserto, toda a terra seca, toda a terra árida, num verdadeiro manancial para o louvor da tua glória, Senhor. Profetizamos o derramamento de uma água pura, de uma água limpa, sobre a tua igreja, sobre esta terra, sobre a nossa nação e sobre as demais nações, Senhor. Profetizamos um verdadeiro avivamento, algo genuíno, que seja uma obra do teu Espírito Santo, revelando as coisas mais íntimas do teu coração, Senhor, para o teu povo. Sim, faz chover, Senhor. Oh, faz chover, Senhor. Profetizamos também a transformação dessa cidade. Profetizamos a santificação dessa cidade, Senhor.

ministros, tua igreja, de uma forma poderosa, para proclamar as tuas virtudes, proclamar o teu poder, a tua autoridade para o Rio de Janeiro e para todo o Brasil, Senhor. Faz chover, Senhor. Faz chover sobre nós, Senhor. Faz chover sobre o teu povo, Senhor. E transforma radicalmente a nossa situação. Para a glória do teu nome, nós oramos, Senhor.

Porque não há lugar melhor, Senhor, que a tua presença. E também não há nada nesse mundo, Senhor, que se compare a ti. Um só segundo sem a tua presença nos dá saudade.

Sentimento de estar preso e não poder sair. Angústia de querer alguma coisa.

Oh, aleluia. Tu és o Deus que jamais falhou. Tu és o Deus que não pode mentir. Tu cumpriste as tuas promessas na vida de Abraão, de Isaac, de Jacó. E eu sei que o Senhor cumprirá também as tuas promessas na minha vida. Eu sei que os teus olhos estão em mim, Senhor.

Podem passar os dias, podem passar os anos. Confia, meu amado, Ele trabalha para aqueles que nele esperam. Todas as palavras que Deus disse se cumpriram, e assim será na tua vida, meu querido. Mas quem sabe você não está vendo. Na verdade, você não precisa ver. O que você precisa é crer, porque Ele fará. Toda promessa passa pelo teste do tempo. Ele está provando o teu coração. Ele está forjando o teu caráter para que você desfrute.

faço é pra ti, Senhor. A tua presença é o meu prazer, Deus.

Esse é o teu tempo. Tempo do Senhor levantar uma nova geração. Geração que está vencendo os seus limites.

exalta o santo nome, Deus. Aleluia. Oh, oh, oh. Oh, glórias ao teu nome. Aplauda o nome do Senhor. Aplauda o nome do Senhor. Aleluia.

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posso deixar que o Senhor passe sem que o Senhor me perceba, Deus. Como aquela mulher do fluxo de sangue que ousou tocar em tuas vestes. Como Zaqueu que ousou subir numa árvore para te ver.

0: Quantos aqui tem a marca da promessa?
1: Eu tenho a marca da promessa.
0: Então cante, diga.

levante as suas mãos, filho. Seja de onde você for, eu creio que há algo de Deus sobre a tua vida. E você precisa declarar sobre os céus do Rio de Janeiro. Diga comigo.

Aleluia. Aleluia. Glória a Deus. Se você permanecer fiel ao Senhor, todas as promessas que Ele te fez vão se cumprir. Porque Ele não é homem para mentir. Ele não é filho do homem para se arrepender. Ele é um Deus de aliança. Ele é um Deus de promessas.